0: Claro.
1: Naturalmente, temos sempre o prazer de contribuir para que as juntas de freguesia, as suas equipas, possam fazer este trabalho que é dar o apoio a todas as pessoas que efetivamente necessitem e que às vezes têm algumas dificuldades.
0: E perguntava só, quem é que pode recorrer a este apoio? Todas as pessoas? Há pessoas que recorrem mais do que outras?
1: Todas as pessoas.
0: Todas as pessoas.
1: As juntas de freguesia publicaram no seu site do Facebook que efetivamente havia este apoio à terça e à quarta-feira. As pessoas telefonavam para a junta de freguesia e
0: A marcar.
1: inscreviam-se a marcar. É natural, é marcar, porque há declarações que demoram 5 minutos, há outras declarações que demoram a fazer meia hora, uma hora, e até às vezes tem que ficar
0: Tem
1: de um
0: mais
1: dia
0: um
1: para o
0: bocadinho.
1: outro. Mas nós conseguimos, em termos gerais, conseguimos efetivamente cumprir com essa missão, ajudar todas as pessoas que nos procuraram para que efetivamente também a gente possa contribuir para algumas dificuldades que as pessoas possam vir a ter.
0: Claro, naturalmente. José Soares, muito obrigado.
1: Muito obrigado, nós.
2: Nesta edição do Subindo Lá Vai, estivemos à conversa com José Soeiro, um testemunho que evidencia a importância do voluntariado, da proximidade e do compromisso cívico no apoio aos cidadãos, demonstrando como a colaboração entre pessoas e instituições pode fazer a diferença na vida da comunidade. E chegamos ao fim de mais uma edição do Subindo Lá Vai. Obrigado por ter estado desse lado e por nos acompanhar neste espaço dedicado à vida da nossa comunidade. Continuaremos a dar destaque às iniciativas, aos projetos e às pessoas que todos os dias contribuem para construir uma cidade mais dinâmica, próxima e participativa. Porque acompanhar o que acontece nas nossas freguesias é também uma forma de fortalecer a comunidade e aproximar as pessoas. Na próxima edição, voltamos ao seu encontro, no mesmo dia e à mesma hora, com novos temas, um novo convidado e mais informações sobre aquilo que marca a atualidade das freguesias e da cidade de Beja. Até lá, desejamos-lhe uma excelente semana, obrigado pela companhia e até ao próximo Subindo Lá Vai.
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7: Quarta-feira, 8 de julho, começa o Jornal de Desporto na Voz da Planície. O Beja Basketball Clube já abriu as portas durante este mês de julho para todos os atletas que queiram manter o ritmo de treino e também para quem sempre quis experimentar o basquetebol. Na sua página de Facebook, alertam para quem já joga ou se quer dar os primeiros passos na modalidade. Este é o momento ideal, de 6 a 31 de julho. Para femininos, sub-13, sub-15 e sub-18, pessoas do sexo feminino nascidas entre 2008 e 2014, no pavilhão Mário Beirão, às segundas, quartas e quintas-feiras, entre as 19 e as 20h30. Os masculinos sub-13 e sub-15, nascidos entre 2011 e 2014, no pavilhão da Escola Santiago Maior, às segundas, quartas e quintas, das 19 às 20h30. São estes os dois horários para continuar a praticar o basquetebol nas escolas Mário Beirão e no pavilhão Santiago Maior. Já terminou a segunda fase do Campeonato Nacional da Terceira Divisão do Handball Português. Na primeira fase, as duas equipas do distrito ficaram da seguinte forma: o Serpa no segundo lugar, a Zona Azul na oitava e última posição. O Serpa passou à segunda fase da competição, onde passavam dos seis os dois primeiros para a subida de divisão. O Serpa acabou por ficar no terceiro lugar, com 18 pontos, menos 5 do que o Camões, com 23, e o Lagoa com 30 pontos. A equipa do Centro Popular de Serpa, em Sénios, acabou também por chegar à final da Taça do Algarve, onde também não conseguiu o triunfo. À altura de fazermos um balanço daquilo que foi a participação da equipa do Centro Popular de Serpa em Séniors Handball, com a entrevista ao treinador da equipa, Mário Ribeiro, ele que também já garantiu que não será o treinador para a próxima temporada.
8: Foi uma época muito longa, cerca de 10 meses de planeamento, de treinos. Foi uma época muito complicada a nível pessoal, com muitas deslocações, Estava responsável por duas equipas, os sub-14 e os séniores, e foi um pouco complicado conciliar as duas equipas. Em termos de objetivos, tínhamos objetivos ambiciosos, que era tentar a subida de divisão. Fizemos uma primeira fase muito boa, quase excelente, terminamos no segundo lugar. Partimos para a fase de subida, onde aí só duas equipas conseguiriam subir. E tivemos dois deslizes iniciais que foram fulcrais. Perdemos em casa contra o Lagoa no primeiro jogo por um golo. E depois no segundo jogo fomos jogar fora contra o Camões e também perdemos, que foram as duas equipas que acabaram por subir divisão. Acabamos por perceber que pronto,

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5: Esta quarta-feira, 8 de julho, mantém-se a previsão de tempo muito quente para o distrito de Beja, com a temperatura máxima a poder chegar aos 40 graus. No entanto, e de acordo com os dados da Meteo Alentejo, a previsão para os próximos dias é de uma descida significativa da temperatura e de períodos com alguma nebulosidade um pouco por toda a região. Em Beja, a máxima deverá variar entre os 31 e os 34 graus e a mínima entre os 15 e os 18 graus. No Alentejo litoral, a descida é ainda mais acentuada, com a máxima a cair dos 33 para os 25 graus em Odmira entre hoje e amanhã. Segundo os dados de várias plataformas, a situação deverá manter-se em todo o território, pelo menos até dia 21 de julho, com pequenas oscilações de temperatura e períodos de maior ou menor nebulosidade. Vários Estados-membros da União Europeia estão a combater incêndios florestais, situação que a Comissão Europeia tem acompanhado, mobilizando rapidamente assistência através do Mecanismo de Proteção Civil da União. Nos últimos dias, Portugal e França ativaram este mecanismo devido a incêndios florestais, muitos dos quais ativos em simultâneo, que consumiram milhares de hectares de floresta. Portugal ativou este mecanismo a 3 de julho e França no dia 5 de julho, tendo sido mobilizados para Portugal 118 bombeiros e 45 veículos provenientes de Espanha algumas horas após a ativação, e foram também depois destacadas 3 aeronaves de combate a incêndios de Itália e Espanha. Para França, a Comissão Europeia mobilizou 4 aviões provenientes da Suécia e de Chipre, que chegaram no dia 6 de julho às zonas afetadas. Conhecida por gerações como a Feira dos Queijinhos, a Feira de Santiago renasce como uma plataforma de afirmação económica, cultural e turística do concelho de Vidigueira, valorizando aquilo que o território produz, representa e ambiciona ser, como se pode ler na nota do município. Entre os dias 10 e 12 de julho, a Praça Vasco da Gama será o epicentro do certame, mas a autarquia intenciona que seja extensível a toda a vila, com vários pontos de interesse histórico e paisagístico para oferecer oferecer aos visitantes. Segundo a nota da Câmara Municipal, o programa vai integrar uma mostra económica e empresarial, espaços gastronómicos, almoço de vidigueirenses, experiências vínicas, programação cultural, artesanato, corrida de touros, feira de Levante e vários momentos de diversão para todas as idades. Marisa Lis, Badocha, Remember Old Times e Sonido Andaluz são os nomes principais do cartaz deste regresso da Feira de Santiago entre os dias 10 e 12 de julho. A caminhada solidária Margens Limpas Rio Vivo, uma ação de sensibilização ambiental e de recolha de resíduos nas margens do Rio Guadiana em Brinches, vai ter lugar no próximo dia 18 de julho e está inserida no âmbito do projeto Voluntariado em Movimento. Esta caminhada é promovida pela Caritas Diocesana de Beja em parceria com a Junta de Freguesia de Brinche e a iniciativa é aberta a toda a comunidade e as inscrições também já se encontram disponíveis. Um gesto simples por um rio que é de todos, é o mote da atividade que pretende alertar para a importância da preservação dos recursos hídricos e da sustentabilidade ambiental, aliando a dimensão cívica do voluntariado ao cuidado com o património natural do território.
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4: Quarta-feira, 8 de julho, começa o Jornal de Desporto na Voz da Planície. O Beja Basketball Clube já abriu as portas durante este mês de julho para todos os atletas que queiram manter o ritmo de treino e também para quem sempre quis experimentar o basquetebol. Na sua página de Facebook, alertam para quem já joga ou se quer dar os primeiros passos na modalidade. Este é o momento ideal, de 6 a 31 de julho. Para femininos, sub-13, sub-15 e sub-18, pessoas do sexo feminino nascidas entre 2008 e 2014, no pavilhão Mário Beirão, às segundas, quartas e quintas-feiras, entre as 19 e as 20h30. Os masculinos sub-13 e sub-15, nascidos entre 2011 e 2014, no pavilhão da Escola Santiago Maior, às segundas, quartas e quintas, das 19 às 20h30. São estes os dois horários para continuar a praticar o basquetebol nas escolas Mário Beirão e no pavilhão Santiago Maior. Já terminou a segunda fase do Campeonato Nacional da Terceira Divisão do Handebol Português. Na primeira fase, as duas equipas do distrito ficaram da seguinte forma: o Serpa no segundo lugar, a Zona Azul na oitava e última posição. O Serpa passou à segunda fase da competição, onde passavam dos seis os dois primeiros para a subida de divisão. O Serpa acabou por ficar no terceiro lugar, com 18 pontos, menos 5 do que o Camões, com 23, e o Lagoa com 30 pontos. A equipa do Centro Popular de Serpa, em Sénios, acabou também por chegar à final da Taça do Algarve, onde também não conseguiu o triunfo. À altura de fazermos um balanço daquilo que foi a participação da equipa do Centro Popular de Serpa em Séniors Handball, com a entrevista ao treinador da equipa, Mário Ribeiro, ele que também já garantiu que não será o treinador para a próxima temporada.
5: Foi uma época muito longa, cerca de 10 meses de planeamento, de treinos. Foi uma época muito complicada a nível pessoal, com muitas deslocações. Estava responsável por duas equipas, os sub-14 e os séniores, e foi um pouco complicado conciliar as duas equipas. Em termos de objetivos, tínhamos objetivos ambiciosos, que era tentar a subida de divisão. Fizemos uma primeira fase muito boa, quase excelente, terminamos no segundo lugar. Partimos para a fase de subida, onde aí só duas equipas conseguiriam subir, e tivemos dois deslizes iniciais que foram fulcrais. Perdemos em casa contra o Lagoa no primeiro jogo por um golo, e depois no segundo jogo fomos jogar fora contra o Camões e também perdemos, que foram as duas equipas que acabaram por subir divisão. Acabamos por perceber que era necessário trabalhar mais, era necessário dedicação, era necessário algum compromisso por parte de alguns atletas. Quando se tem objetivos de subida à divisão, o talento por si só não chega. É preciso compromisso, é preciso disciplina, é preciso dedicação, e é ao longo de toda a época. E houve momentos em que esses fatores não estiveram presentes de forma consistente. Uma época de 10 meses exige muita preparação de jogos, muito planeamento de treinos, gerir um grupo, lidar com lesões, muitas ausências por vezes, momentos de dificuldade. Pronto, é um compromisso diário. Nós temos a dificuldade em ter sempre os atletas todos. A maior parte dos atletas trabalham, têm filhos, estão alguns deles deslocados, trabalham noutras zonas do país. E foi muito complicado, mas o balanço é positivo. Acabámos em terceiro lugar da fase de final. Fomos a primeira equipa que não conseguiu, digamos, o acesso. Lutámos até ao fim. Na Taça do Algarve conseguimos ir à final, perdemos frente ao Lolé, a equipa da casa. O balanço é positivo, mas sinceramente fica um sabor amargo porque tínhamos capacidade para mais, na minha opinião, e em termos de resultados acabamos por não conseguir. Mas não podemos, no desporto, o sucesso não se mede apenas pelos resultados, mas também pela evolução das pessoas, pela cultura de trabalho que se cria, pelas bases que se deixam para o futuro. E quanto a isso, estou de consciência tranquila quanto ao meu trabalho.
6: Julgo que, falando dessa forma, não será o treinador da continuidade.
5: Não, não. A minha vida profissional, eu sou professor, tenho outro trabalho para além disso e esta época foi muito complicado gerir isso tudo. Eu sou da zona do norte, sou de Nafiel, zona do Porto, trabalho em Barrancos e cada treino a Serpa era 75 km para cada lado no final de um dia de trabalho. Fins de semana, dezenas de quilómetros, centenas para o Algarve, para Lisboa. Foi uma época muito desgastante ao nível pessoal e tenho outros objetivos para o futuro. Tenho que me focar mais a mim porque a saúde mental também é algo que é muito importante. E este ano foi muito trabalho e tenho outros objetivos para o futuro.
6: Que também passam pelo handball.
5: Neste momento, sinceramente, não. Pretendo voltar no futuro. Eu estive afastado durante alguns anos. Eu tenho neste momento 30 anos, desde os 25 que sou professor e trabalho afastado de casa. Consegui a vinculação e este ano já tinha mais alguma possibilidade de convite de um amigo de iniciar este projeto. Inicialmente não era para ficar como treinador principal dos séniores. Ao longo da época, pronto, surgiu essa oportunidade e, digamos assim, para não abandonar o barco e sendo algo que eu gosto muito, que é o handball, acabei por liderar a equipa até ao final, mas neste momento não passa pelo handball o futuro, certamente.
6: Mário Ribeiro, de saída do Centro Popular de Serpa no escalão de séniores em handball. É o fecho desta edição. Tenha uma ótima quarta-feira.
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0: 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São 10 horas.
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noite, a proposta inicial desta emissão remete ainda para o Festival Nada com os Nárgaros, uma das bandas presentes no cartaz do festival e que fizeram parte do alinhamento da noite mais caracterizada pelo black metal. Na emissão desta noite teremos dois convidados, o Walter Charrua, da formação Eburens Carceron, e Eduardo Fernandes, da editora Maledito Records. A base da nossa conversa será a edição do CD dos Carceron, Dolorosa Salva Via, pela editora Maledict Records. E como o cenário desta conversa foi o Festival Nada, pretexto para recordar mais uma das boas atuações do festival com os Inquisition.

Castro formaram-se em 1992 na cidade de Évora e conseguiram na época cativar a atenção com a sua sonoridade death black metal. A demotape Frozen Tears foi um dos primeiros trabalhos divulgados nas emissões do programa Som Eterno, ainda nas suas emissões da década de 90, e que aproveitamos esta noite para recordar e revisitar.

0: E duas décadas depois, os Castro vê editado o álbum Dolorosa Salva Via através da editora Maledito Records. O trabalho foi originalmente gravado no ano de 2003, acabando por não ser editado. Do presente, a banda volta a estar em atividade com a edição do CD Dolorosa Salva Via e com concertos agendados. Acompanhando o bom momento na carreira da banda e tendo como cenário o Festival Nada em Beja, falamos com o Walter Charrua, a voz e guitarra dos Carceron, e com o Duarte Fernandes, da editora Maledito Records.
1: E o prometido é devido, já estamos em plena quinta edição do Festival Nada na Alma do Alentejo, na melhor zona do festival, quanto eu, que é a zona das refeições. Muito boa tarde, vou ter aqui dois ilustres convidados. Um deles revisita as emissões desta nova série do programa Sou Eterno. É um grande orgulho tê-lo aqui, é um grande amigo que viveu grandes experiências comigo ao longo deste underground heavy metal. Olá, boa noite, apresente-se.
2: Boa noite, João, e boa noite, ouvintes. É verdade, nós já nos conhecemos destas andanças do underground há algumas décadas e temos umas histórias curiosas, talvez um bocadinho X-rated para as sensibilidades modernas. Mas sim, foram uns bons anos de diversão naquilo que foi, de certa maneira, os primórdios também do movimento underground em Portugal.
1: Bom, olha, essas histórias ficam para outra emissão. Vamos tratar de assuntos mais sérios hoje. O meu convidado não se apresentou. Vou cometer pela segunda vez uma grande gafe. Ele não é o Walter Fernandes, como eu erradamente o apresentei uma vez em palco no Festival de Música Moderna Portuguesa, Alain Rock, do qual ele me advertiu, e muito, muito bem, uma grande gafe. Ele é sim o Walter Charrua, um dos elementos fundadores dos Castron, que é a base da nossa conversa de hoje, uma conversa informal, porque é um amigo, como o Walter já referiu, de há longa data, e que esteve presente, bem presente, nestas emissões do programa Som Eterno na década de 90. O Walter aparece nestas emissões com um grande orgulho, porque desenvolveu uma grande atividade com os Castro, onde na altura a banda estava sediada em Évora, e atualmente a banda apresenta um trabalho mais sólido em formato de CD e que vai ser a base dessa nossa conversa. Já vamos falar mais sobre isso. Para já, como estamos aqui quanto a mim, eu disse em jeito de brincadeira, no melhor espaço do festival, que é a zona das refeições e das bebidas, em jeito de brincadeira, muito, muito mais sério, pergunto-te. E atendendo também à tua vasta experiência que tens dentro do underground e que já conheces bem este festival, como é que tens visto o crescer deste festival?
2: Olha, primeiro de tudo, é sempre um motivo de orgulho muito grande, nenhuma coisa que eu não estou diretamente envolvido, mas sempre que há, seja concertos, festivais ou atividade ligada ao metal e ao underground no Alentejo, sabes que é uma coisa que me orgulha muito, não é? Nós sempre tivemos para aqui um bocado esquecidos durante anos, portanto sempre que há aqui coisas eu sinto um orgulho enquanto alentejano e enquanto fã de metal que essa sonoridade tenha expressão aqui no Alentejo. Eu conheço o Festival de Beja ainda da sua anterior encarnação, Santa Maria. Agora, do nada, tenho vindo as últimas edições e creio que o festival tem melhorado. Este ano ainda estamos no início do primeiro dia, mas eu vim ontem ao dia zero e notei que a nova disposição de palco, as novas condições cá dos comes e bebes, muito importantes, do recinto, estão bem melhores do que o ano passado. Agora é esperar que de facto o público, que parece que até tem aderido em forte aqui à deslocação um bocadinho dos centros mais tradicionais ligados a festivais desta envergadura, e que o público continue a apoiar e que o Nada se mantenha. E quem diz o Nada diz outros festivais igualmente que vão nascendo e têm solidificado o seu nome nos últimos anos aqui na nossa região.
1: Exatamente, é um festival que está como eu tenho vindo a dizer nestas emissões do Programação Interno, já na rota dos festivaleiros, que marcam uma presença assídua e constante neste festival. Há outros convidados nesta mesa improvisada de reportagem, nós já vamos falar com ele, que é o Duarte Fernandes, que é o editor deste novo trabalho dos Cárcere. Fazia também um pouco aqui a mesma questão, com o que é que está a achar da experiência deste festival, do Festival Nada.
3: Ora, boa tarde a todos. Este é só o primeiro dia oficial, digamos assim, desta quinta edição. Eu já venho desde a segunda, quando ainda era dois dias só. De facto, acho que a experiência até agora tem sido positiva. Pronto, que era em termos de retrospectiva, destes anos, já vai sendo algum tempo, lá está, cinco edições. Eu venho desde a segunda, portanto, para mim já é a quarta. Pronto, tem sido gratificante, é como público. Já vim cá noutras condições, já vim na condição como público, agora venho com a condição de vendedor e é sempre gratificante assistir à evolução do festival. Pronto, até. E acho que foi, de facto, pegando um bocado no que o Walter estava a dizer, a questão, pronto, aumentaram de facto aqui a zona dos comes e bebes, a disposição do palco, que está uma zona também interessante e acho que se calhar mais apelativa, diria, até mesmo para o público, para o pessoal transitar. De certa forma, a parte do mercado separa-se da parte do palco, faz-te um bocadinho aquele ruído dos concertos, que é normal haver. Acho que sim, para já o feedback está a ser bastante positivo, sim, sem dúvida.
1: Vamos ainda manter-nos um bocadinho aqui no Festival Nada, nesta quinta edição. Quanto a mim, na minha opinião, o festival de ano para ano tem apresentado bandas mais sonantes, mais imponentes no cartaz. Para esta noite, ou para todas as noites do cartaz, eu pergunto-vos, há alguma expectativa na atuação de alguma banda em particular?
2: Trouble, obviamente. E já agora dizer, nunca esperei na minha vida ver Trouble. É uma banda que me marcou muito o meu início, a par de outras, como por exemplo Canal Mas, nos meus young teens, e nunca pensei ter a oportunidade de ver Trouble ao vivo, muito menos em Beja.
3: Assim de cabeça, provavelmente Bloodbath, sim, assim o nome mais sonante. Pronto, agora também há bocado estava a ver a primeira banda deste dia, os Crucifact, também que eu desconhecia por completo, e quando vi no anúncio das páginas do festival e ouvi, pá, aquele cresce mesmo, pá, lixado, passa a expressão, pá, que eu gosto bastante. Pá, depois, claro, Artillery, pronto, embora já tenha visto uma vez anterior, mas gostei bastante ontem. Pá, sim, claro, Trouble, pela curiosidade, pronto. Sim, acho que assim são mais Dead Congregation, são já para si esses nomes. Depois, claro, as bandas portuguesas, claro, todas elas com as suas qualidades. Tivemos ontem os Simbiose, que já são uma banda, vá, com, creio eu, com à vontade 30 anos, portanto já é uma banda consagrada. Temos agora, pá, não sei se é hoje, mas eventualmente amanhã, os London Heads, que é uma banda que já surge assim, já numa onda mais de ligada ao heavy tradicional, que também tem sido interessante estar a surgir, não vou dizer um revival, mas há uma tendência para surgirem, para ter vindo um ressurgimento, digamos assim, de bandas desse estilo e com gente nova, pronto.
1: E vamos já entrar na base da nossa conversa de hoje. Nós agendámos esta conversa aqui para o Festival Nada porque eu sabia que vocês estariam neste festival e pareceu-me também um bom ambiente de trabalho para já. Bom, Walter, olha, acho que é a primeira vez que estamos a gravar esta entrevista com tecnologia de ponta, quer dizer, isto é com o telemóvel. A última vez que falei contigo, certamente, eu já nem me recordo, mas provavelmente seria cassete de fita. Olha, Walter, recordando esses bons tempos, Carceron, apresenta-me uma banda, se faz favor. Agora, olha...
2: Bem, para os mais distraídos, os Carceron são uma banda de black death metal fundada em 1992 na cidade de Évora. Temos estado mais ou menos ativos, períodos de mais atividade, períodos de menos atividade, ao longo destes 30 e qualquer coisa anos. Perdão, não sou muito bom em matemática. Temos tido alguns lançamentos ao longo dos anos, provavelmente os mais conhecidos será a promo tape Frozen Tears de 99 e mais recentemente o mini CD Nail Your God Down de 2017. Agora, nós lançámos no final do ano passado, aliás, nós não, o Duarte e a Malik Records lançaram no final do ano passado um álbum de Carson que que é um novo, mas não é um novo álbum de Castro, o Dolorosa Salva-Via. Na sua verdade, e falaremos mais sobre isso, é um bocado abrir uma cápsula do tempo para um período para nós não assim há tão longínquo, mas já foram 20 anos. É interessante revisitar um bocadinho esse período da banda, sabe?
1: Sim, é interessante, e isso tem ocorrido bem nesta segunda fase de emissão do programa São Eterno. Tanto em termos internacionais, temos revisitado e festejado novas reedições, e o que nos agrada mais é o que está a acontecer com as bandas do underground, como é o exemplo dos Castor. Eu pegava um pouco na tua resposta. É um trabalho que tem duas décadas, a Dolorosa Salva-Via. Porquê é que este trabalho surge agora, a realidade?
2: Bem, na verdade há várias razões porque o álbum na altura não foi editado. Ele foi gravado em 2003 e estava planeado para sair em 2005. Isso não aconteceu. Na altura houve bastantes alterações na formação e inclusive na direção musical que nós surgimos. Alguns dos temas eram conhecidos porque fizeram parte de uma promo que nós fizemos na altura, o Crucis, Five Songs Taken from Dolorosa Salva-Via, era o subtítulo, e há uns anos o Duarte abordou-nos com interesse em trabalhar connosco, e eu lembrei-me que tínhamos de facto um álbum na gaveta e falei com ele se seria algo que ele estaria interessado, sendo que o álbum é algo inédito. Ele mostrou-se interessado e nós desenvolvemos nestes dois últimos anos esforços, fizemos uma nova mistura e masterização do álbum. Eu não tinha ficado muito feliz com as gravações originais, e surge agora um bocadinho como um flashback enquanto nós nos preparamos para avançar para o futuro enquanto banda. Portanto, é um bocadinho um olhar para trás, para onde, de onde viemos, e um bocadinho para as pessoas também perceberem a pedra de onde nós nos lançamos para o futuro.
1: Duarte, o Duarte surge nestas emissões do programa Som Eterno um bocado através da descoberta de outras bandas, designadamente sediadas aqui em Beja, pelo qual eu captei, portanto, o nome da editora, e pergunto ao Duarte porquê e qual o interesse na edição deste trabalho, dos Cárcere. Como é que surgiu essa possibilidade?
3: Olha, eu para já lanço só aqui uma pequena curiosidade, e é curioso a gente estar a ter esta conversa, e ontem tivemos a ouvir, eu e o Walter tivemos a ouvir Simbiose, porque eu conheci o Walter pessoalmente e fiz-lhe a proposta precisamente num concerto de Simbiose em Évora. Eles foram lá, pronto, na altura a Sociedade da Harmonia aparece. Pronto, a história dos a minha relação com os Cárceres surge um bocado com o início da editora. Pronto, olha, lá está, e até é engraçado estamos a ter esta entrevista no Nada. Eu posso dizer, o primeiro contacto que eu tive com o Nada foi precisamente com uma das cópias do Nail Your God Down, e comprei precisamente aqui ao Manel da Bunker Store, aqui no primeiro ano que eu vi ao Nada, portanto, já não me lembro do ano, mas foi do ano em que ainda era dois dias, com os Mystifier e os Disaster. E já na altura, pronto, long story short, eu não sou do Alentejo, eu sou nascido e criado em Lisboa, fui para Évora estudar para a universidade, mas sempre estive envolvido com o underground e comprava muitos discos e conhecia muitas bandas, e pá, tinha a sorte de, ao pé da minha casa, haver uma ainda dentro dos subúrbios de Lisboa, naquela zona de Luz Amadora, haver uma loja de discos que era a Carbono da Amadora, e pronto. Anos mais tarde, tive a ideia de querer estar mais envolvido com a cena, e daí surgiu a ideia de criar a editora. Naturalmente que eu já conhecia os Carson na altura, já era uma banda que eu de facto achava que tinha muito potencial pelos temas do Nail, e pronto, a ideia na altura até propus ao Walter para ele ser das primeiras bandas a estrear a editora, pronto, e assim aconteceu, pronto.
1: Voltando aqui ao Walter. Walter, consegue-nos fazer uma apresentação desse trabalho? Talvez uma explicação do título. Sei que nele participam alguns músicos que na altura se destacavam. Consegues fazer esse destaque? Eu não quero avançar com a resposta.
2: Basicamente, na Sugenes, não sendo um álbum conceptual, mas foi um álbum pensado passado para ser ouvido na sua totalidade e numa determinada ordem. Estilisticamente move-se dentro do death doom mais típico de, eu diria, de meados dos anos 90. Pá, não queria estar aqui a avançar com nenhuma banda de referência, deixo isso para os ouvintes, mas falaste na participação de alguns músicos. Bem, para quem não sabe, nós na altura contávamos na formação com dois elementos atuais dos Process of Guilt, nomeadamente o Custódio Rato no baixo e o Gonçalo Correia na bateria, e tivemos nas gravações do álbum convidado a Rita Gamito, que era vocalista também dos Alentejanos e Tornal Mordem.
1: Uma grande banda que nos surpreendeu, que nos acompanhou naquela grande aventura que foi o Festival Allen Rock e vencendo essa emissão, essa edição, uma das edições, que eu não me recordo agora em que ano, e sei que no ano seguinte ficaram em segundo lugar. Uma das boas bandas nessa década de 90. Continuando a falar na década de 90, porque o álbum não foi gravado na década de 90, o álbum foi já gravado em 2003, já tem alguma idade. Eu perguntava-te, em termos de sonoridade, como é que pensas que esse trabalho, essa gravação, conseguiu envelhecer ou crescer em termos de som?
2: Eu acho que o maior problema, ou aquilo que teria envelhecido pior no álbum, seria mesmo a qualidade do som para os padrões que nós temos atualmente, ou mesmo um bocadinho até para a época. Não é história, não preciso estar aqui a dizer a ninguém, não é? Há uns anos atrás, antes da massificação dos computadores, os meios à disposição das bandas para gravarem eram escassos e dispendiosos, e muitas vezes nós, qualquer banda saía do estúdio não 100% contente com o resultado, mas era o que o dinheiro dava. Em termos daquilo que nós fizemos, e eu propus ao Duarte fazer uma remistura e uma remasterização, tentar trazer não o som para uma produção contemporânea, por assim dizer, mas para lhe dar, acho que, o brilho que aquelas composições mereciam. Estilisticamente, eu acho que as músicas envelheceram bem. Há músicas daquele álbum que nós continuamos a tocar ao vivo 20 anos depois, com boa recepção. Portanto, creio que as composições, e é a música o mais importante, do que o formato em que ela sai, resistiu bem ao teste do tempo.
1: E nós vamos escutá-lo, e os ouvintes vão poder tirar as próprias conclusões nas emissões do programa Som Eterno. E nós fizemos a troca do som, como fazíamos na década de 90 via CTT, formato físico. Só faltou mesmo o selo, com a passagem da cola por cima do selo. Faltou esse pormenor.
2: Já não há, por favor, devolve-me os meus selos, que eu vou usá-los outra vez, mas sim, olha, eu posso dizer, falavas há pouco da questão de como é que o álbum tinha envelhecido. Uma das coisas que nós notámos que tinha envelhecido mal era o grafismo. Portanto, este grafismo não é o grafismo originalmente pensado para o álbum. Se o álbum tivesse saído em 2005, mantém a sua gênese. Todas as imagens são, e o grafismo utilizado é muito fiel à nossa ideia na altura, mas um bocado trazido para a modernidade e para a estética atual da banda. E de facto há, de nossa parte ou da nossa geração, um bocado de uma ligação, eu vou dizer, ao objeto físico e não propriamente só à música em si, não é? Nós vimos do tempo em que gravávamos cassetes uns para os outros para mostrar a música, em que comprávamos os vinis e ficávamos horas a olhar para os desenhos das capas, não é? Quem

0: não há singles ali, não é? Também é para ser visto com o CD e com o grafismo ao lado. Somos pessoas do tato, pá, do tato. Hoje em dia em CDs, talvez as penas não pegaram muito, sei que houve umas bandas a tentarem distribuir álbuns sem penas. Hoje o streaming, pronto, são novas gerações, não vou estar aqui a ser velho do Restelo, a dizer mal ou bem, as coisas mudam, mas para nós que somos da velha guarda, o objeto em si tem ainda um significado muito especial.
1: Dizia eu há pouco que o envio da cópia física deste trabalho foi feita como nós fazíamos, na década de 90, via CTT, e portanto nessa carta manuscrita que o Walter me enviou, que está guardada no arquivo, eu até podia ter trazido para ver, mas não, o Walter escreveu que não só do passado e de memórias vive o homem, isto porque os Carceron têm um projeto para o presente, que é isso que também nos interessa. A banda vai se apresentar ao vivo e isso é também uma das datas que comemora o aniversário da editora. Que gostaria que falassem um pouco disso, tanto do espetáculo como do aniversário da editora. O que é que está previsto para ser feito, referindo a data?
0: Bem, nós nos últimos anos, pós-Covid, não temos tocado ao vivo, vários motivos. Este será o nosso regresso aos palcos, por assim dizer. E aproveitámos o lançamento do álbum, vamos tocar algumas músicas do álbum com a nossa roupagem futura, exatamente. Quem está à espera de ir lá ouvir teclados, obviamente, talvez sairá um bocado desiludido. Mas de nossa parte vamos mostrar e queremos mostrar um bocadinho daquilo que nos fez quem somos e daquilo para onde pretendemos ir. Vamos apresentar algumas músicas ainda não gravadas para aquele que será o nosso próximo trabalho. Atualmente os planos será entrar em estúdio ainda este ano, mas nós estamos além dos anos e as coisas têm a tendência a atrasar-se.
1: E vamos revisitando este Dolorosa Salva-Via nas emissões do programa Som Eterno e vamos estar atentos às vossas atividades no presente. Duarte Fernandes, Maledito Records é um selo que se vai tornar importante aqui no Alentejo. Para já, alguns nomes que se têm destacado nas emissões do programa São Eterno, os Carceron e também Danger Machine. A banda vai comemorar portanto, o aniversário. Gostaria que fizesse também talvez um resumo da atividade até então, comentar talvez um pouco as edições que fazem parte do vosso catálogo e que edições é que estão previstas.
2: Sim, acabou por ser uma feliz coincidência na altura, pronto, quem está a organizar o concerto fui eu, sou eu, peço-lhe, corrijo, e de facto, pronto, acabou por ser essa data, porque não havia mais nenhuma disponível, pronto, e eu quando comentei com o Walter até pensei, olha, te calha bem que o Júlia, quando a editora faz, neste caso, 2 anos, é o segundo aniversário, pronto, então ficou assim uma feliz coincidência, sim. Assim, de forma muito rápida, a Maledicto Records, pronto, lá está, foi um projeto que eu comecei em 2024, completamente sozinho, do It Yourself, e a bom da verdade, pronto, tirando os Carceron, que ainda não conhecia o Walter pessoalmente, mas já tinha ideia de editar, foi uma editora que praticamente surgiu para editar bandas de amigos meus, pronto, entre eles os Danger Machine, os Legacy of Paint, depois vieram na sequência, os Bolism, o quarto lançamento foi os Carceron, e sim, como em tudo, depois tive de facto aquele primeiro ano em que foi tudo muito pensado antes, e depois o resto acabou por fluir naturalmente. Então já tive mais outros 3 lançamentos, tenho mais um na calha até ao final deste ano, pronto, que por motivos de sigilo não posso revelar por enquanto, mas sim, é a vez do lançamento do Dolorosa Salva-Via, os Carceron. A abrir temos os Cult of Achaeus, que é uma banda paralela do vocalista de Legacy of Pain, o André Bento, uma coisa mais death groove, um bocadinho na onda dos Obituary, e depois temos os True Void, que é outra banda que pertence ao catálogo da editora e que editei no início deste ano, assim, um death doom, um bocado na onda, talvez uns Dead Congregation, mas mais melódicos, ali umas coisinhas meio... Eles é strike, que lá está, não é tanto death metal, mas também não é assim tão doom, mas é uma mistura interessante.
3: É uma banda bastante boa.
2: Sim. E já várias pessoas me têm falado bem da banda, portanto, sim, sem dúvida.
1: Pronto, é uma data para reter para já, em Almada, portanto...

0: reapresentação ao vivo dos Carceron no dia, irá ocorrer no dia 18 de julho no Hollywood Spot, Estrelas do Feijó em Almada. Eu não vos estou a querer prender aqui muito, muito mais tempo, até porque o festival nada está a decorrer e temos que ir a ver algumas bandas. Para já agradeço desde já ao Walter, é um prazer ele voltar às emissões do Programação Interna neste ambiente e décadas depois havemos de fazer outro programa para contar as nossas aventuras.
1: É sempre um prazer estar contigo e neste caso é um prazer fazer parte também do Som Eterno.
0: Sim, fazes parte da família do Som Eterno, da longa família do Som Eterno e dos amigos que conquistei com este programa de rádio. Um novo amigo conquistado certamente será o Duarte Fernandes, que entra nestas emissões. Para já, parabéns, felicidades, toda a sorte para a Maledit Records, que para já, quanto a mim, está a editar trabalhos muito importantes. Há duas questões. Para já uma questão que falta aqui referir, que me parece importante. O Duarte Fernandes está a iniciar as emissões do programa de rádio, queremos também saber tudo acerca dessa nova aventura. Olha, uma que já decorre desde 1993, que se chama Som Eterno.
2: sim, foi. É o Hecatombe, um projeto que eu tenho agora, comecei recentemente. O programa estreou curiosamente num feriado, o 25 de Abril, portanto, na Rádio Telefonia do Alentejo. Pronto, é um programa que eu tenho de uma hora ali, na meia-noite, sexta para sábado, até à uma da manhã. Foi assim uma oportunidade que me surgiu por intermédio de um amigo meu que era conhecido do diretor da rádio, lançaram-me o desafio e pronto, a recepção tem sido bastante positiva. O que me deixa muito feliz é que, desde que foram, como foram os próprios produtores que me abordaram, e já era logo com a coisa de ser um programa de heavy metal, portanto, não tive que ser eu a andar ali com punhos de renda a dizer, olha, isto é assim, música mais pesada, mais distorcida.
1: Não andaste a vender o peixe.
2: Não tive que usar eufemismos, não, eles já sabiam para o que era e sim, tem sido assim. Agora é o processo normal de tudo o que é novo, contactar editoras, receber os promocionais, fazer os guiões para o mês inteiro. Pronto, mas tem sido uma experiência bastante interessante. Pronto, para quem eventualmente estiver a ouvir, é a Rádio Telefonia do Alentejo, meia-noite sexta para sábado, a frequência 103.2.
0: E pronto, e fica assim concluída esta entrevista. De resto, ela não, a data, o horário do programa não coincide com o programa do Som Eterno, portanto dá perfeitamente estas modernices da internet agora, dá para ouvir em podcast, por isso não existe concorrência. Meus amigos, foi um prazer ter-vos nestas emissões. Vamos seguir a primeira noite do Festival Nada.
3: A Maledit Records a editar o álbum dos Carceron, Dolorosa Salva Via, e a anunciar o regresso aos palcos da banda na comemoração do aniversário da editora. O espetáculo irá ocorrer em Almada, no Hollywood Spot, Estrelas do Feijó, no próximo dia 18 de julho. A concluir, Martyr's Crow, um dos temas incluídos em Dolorosa Salva-Via dos Carceron. Boa noite.

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